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3: 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Brian Adams, filho de britânicos, é canadiano, mas viveu parte da sua infância e adolescência em Portugal, pelo facto de seu pai ser embaixador. E aprendeu até um pouco da língua portuguesa. Por essa razão, sempre gozou de uma enorme simpatia por parte do público português, nomeadamente porque um dos seus maiores êxitos, Summer of 69, é referente ao período em que o cantor viveria em Portugal. Nascido em 1959, fez a sua estreia discográfica em 80, com um álbum homónimo, seguindo-se You Want It, You Got It, em 81, e Cuts Like a Knife, em 83. Reckless, o álbum de 84, continha êxitos como Run To You, Somebody, a balada Heaven, ou o já referido Summer of 69.

Depois de Reckless, seguiram-se mais 8 álbuns de originais, mas nenhum com o mesmo impacto em termos de sucesso. Hoje, Bryan Adams dedica-se essencialmente à fotografia e já lançou 3 livros com trabalhos nessa área, tendo sido escolhido para ser o fotógrafo do famoso calendário Pirelli de 2022. Apesar de ser essencialmente um cantor de rock, Bryan Adams ficou mais conhecido pelas suas baladas, nomeadamente Everything I Do It For You, do álbum Waking Up the Neighbors, lançado em 1991. Uma música que integrou igualmente a banda sonora do filme Robin Hood, Prince of Thieves.

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